coração, um corpo que não mostrava, feito de adivinhação, os botões.